0: violencia, anunció el gobierno un día después de un ataque con arma blanca en una escuela que dejó una persona muerta. 60 toneladas de ayuda a los damnificados del terremoto en el Quindío y 72.600 unidades de medicamentos para clínicas y hospitales de ese departamento entregó la Corporación Universitaria Empresarial Alexander von Humboldt de Armenia. El auge de la inteligencia artificial y el acalorado debate en torno a sus riesgos han convertido al director ejecutivo de Anthropic, Dario Amodei, en líder tecnológico más destacado del momento, aunque este ejecutivo de 43 años sigue siendo un enigma. Y este es el mes de la prevención y concientización del cáncer de mama en Cartagena. La Torre del Reloj se iluminó de rosa y todas las actividades conmemorativas son lideradas por el DADIS.
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4: En Colombia, 11:03 a.m. en la costa este de los Estados Unidos. Ya son las 12:03 a.m.
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4: 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Y Grace, seguimos hablando de las elecciones en Brasil, que recordemos serán este domingo.
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8: Boa tarde, senhora Valente. Aqui Grace pergunta sobre o crescimento da direita no Brasil, também na Latinoamérica. Você que acha sobre o crescimento da direita no país, no Brasil, e também se preocupa para vocês o crescimento da direita ali no Brasil?
9: Muito boa tarde, eu agradeço muito a Caracol Rádio pela oportunidade de conversar com o nosso povo colombiano, dos colombianos e as colombianas. Veja uma coisa, o crescimento da extrema-direita no Brasil e na América Latina não é recente. É um crescimento que, no caso brasileiro, começou em 2018, com uma série de fatos que ocorreram, o encarceramento injusto do presidente Lula, quando pela primeira vez ganha as eleições o ex-presidente Jair Bolsonaro, o representante da extrema-direita. Em 2022, houve uma disputa já com o presidente Lula inocentado da justiça, onde ele ganhou, mas, como todos sabem, também ganhou por uma diferença de pouco mais de 2%. Esse crescimento da extrema-direita não é novidade no Brasil, bem como na América Latina. O que mudou um pouco nos últimos anos foi o fato de que em outros países da América Latina e do Caribe, a extrema-direita ganhou eleições. Mas o que nós podemos dizer é que ao longo dos últimos 20, 30 anos, sempre houve dois polos nas nossas sociedades, nos nossos países. Um polo chamado de centro-esquerda, o polo progressista, que defende uma integração regional latino-americana e uma postura de soberania em relação aos outros países do mundo, e um outro polo mais vinculado ao modelo neoliberal, que sempre se alinhou com o que nós costumamos denominar aqui um modelo mais estadunidense, que com a eleição do presidente Trump e a reeleição do presidente Trump nos Estados Unidos, de fato cresceu no, nos últimos anos. Mas a nossa análise é de que permanecem as disputas entre esses dois polos, um polo mais progressista e soberanista e integracionista e um polo, vamos dizer assim, mais vinculado aos interesses das grandes empresas transnacionais, em especial as estadunidenses.
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8: Aquí Alejandra está preguntando sobre intervenção dos Estados Unidos e se você acha que também, depois dos informes da inteligência brasileira, que o tema da intervenção dos Estados Unidos poderia ajudar a extrema-direita a ganhar ainda as segundas eleições no Brasil?
9: Eu vou dividir a minha resposta em duas partes. A primeira parte é que essa intervenção estrangeira por parte dos Estados Unidos, ela não é nenhuma novidade aqui no Brasil. Já no ano passado, em 2025, o presidente Trump aplicou um tarifaço às nossas exportações aos Estados Unidos e a principal justificativa que ele alegou foi uma opinião sobre a Suprema Corte brasileira que estava julgando a tentativa de golpe de Estado ocorrida em 8 de janeiro de 2023, que teve como líder o ex-presidente Jair Bolsonaro. Então, a justificativa para o tarifaço naquele momento, em 2025, foi justamente essa opinião de um governo estrangeiro sobre a tramitação de um processo jurídico na Suprema Corte brasileira. Depois, a segunda parte da resposta que eu queria dizer é que a gente assistiu no último período uma intervenção, uma intromissão por parte do governo Trump em todas as eleições recentes. Por exemplo, em Honduras, no final do ano passado, quando as pessoas, os hondureños e hondurenhas, receberam uma mensagem dos bancos através dos quais recebiam remessas dos Estados Unidos, o povo hondurenho, de que caso ganhasse a candidata considerada de centro-esquerda, essas remessas seriam prejudicadas. Ou o posicionamento do presidente Trump sobre as eleições colombianas, as eleições equatorianas, as eleições peruanas, as eleições bolivianas. Então, não é nenhuma novidade, do ponto de vista da análise política, que nós fazemos essa tentativa de intromissão estrangeira no nosso processo eleitoral.
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8: Félix, está preguntando para você si como as pesquisas estão bem parelhas lá no Brasil até a segunda volta das eleições, se você acha que o tema das bets no Brasil poderia também influenciar o câmbio para o Brasil e também se as bets poderiam influenciar para que o Bolsonaro poderia chegar ao poder novamente.
10: O Bolsonaro não, Lula.
8: Lula.
10: Que hace la prohibición.
8: La prohibición de Lula, perdón, excusa.
9: 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Em 2024, frente a esse quadro de endividamento das famílias e a criação de um vício, de uma droga adicção em relação às bets nas famílias brasileiras, levou o presidente Lula a regulamentar as bets nesse sentido de impedir que as pessoas que recebiam transferência de renda do governo pudessem apostar e outras medidas com relação à propaganda nas redes sociais. Já nessa época, o presidente Lula ele disse que caso essas medidas de regulamentação não resolvessem o problema do endividamento das pessoas e das famílias e não diminuísse o vício das famílias e das pessoas nessas apostas, que ele proibiria as bets. Então não é nenhuma novidade o que o presidente Lula fez agora, que o nível de endividamento que atingiu as famílias brasileiras foi tamanho que exigiu esse tipo de medida por parte de um presidente que se preocupa com a economia e com a renda das famílias brasileiras. Eu não acho que isso vai influenciar nem para um lado, nem para outro.
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8: O tema das armas poderia influenciar de um lado ou de outro o tema da implementação das armas, o porte legal das armas no Brasil poderia influenciar de um lado ou outro, esquerda ou direita também poderia influenciar?
9: A liberação indiscriminada das armas foi feita durante o governo do presidente Jair Bolsonaro, que habilitou muitas pessoas que não tinham o preparo necessário, o treinamento necessário, pessoas, cidadãos e cidadãs a portarem armas. Isso fez com que aumentasse muito a violência, inclusive a violência doméstica, que é um grande problema dos nossos países, e os ataques às mulheres, os feminicídios, as ameaças e as violências contra as mulheres. No governo do presidente Lula foi regulamentado ainda mais o porte de armas e isso hoje é um pouco menos letal para a população brasileira. Mas o tema da segurança no país não se trata de ter porte de armas ou de não ter porte de armas. O presidente Lula encaminhou uma emenda constitucional ao Congresso Nacional desde o ano passado e o Congresso Nacional, infelizmente, ainda não aprovou, sobre como o governo federal, os estados e os municípios podem estar unidos em um sistema único de segurança pública para poder combater em cada nível da federação, estado, cidade, estado e união, combater a segurança e combater principalmente a violência. Nós temos um problema que é o crescimento indiscriminado ao longo dos últimos 20 anos das milícias, que aqui no Brasil nós chamamos milícias, muito vinculadas ao narcotráfico, em especial no Rio de Janeiro, que é o estado onde o nosso principal opositor fez carreira política, bastante ligado a essas milícias, esses são fatos públicos, e que precisam de uma resposta institucional coordenada entre o governo federal, os governos estaduais e os governos municipais. Okay. Essa proposta de emenda constitucional está no Congresso aguardando a sua aprovação.
8: Ok, muito obrigado, senhora Valente, por estar conosco aqui na Rádio Caracol da Colômbia.
9: Eu que agradeço. Uma boa tarde para vocês.
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15: En Colombia, 11:18. En la costa este de Estados Unidos, 12:18.
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